Ora, muito bem, infelizmente isso foi a nossa atuação. Espero que tenham gostado. E vemo-nos na barraquinha daqui a bocadinho. Bora para sair.

0: já temos aqui o Real Tuna Infantina em final de concerto. Acho que já estão mesmo, sim, já estão a descer do palco. Portanto, já voltamos aqui à nossa emissão. Estás comigo, Soraya Varela, Inês Duarte, Pedro Arruda e Rubem Mendes.
1: Alô, alô.
2: Alô.
0: Estamos cá, os quatro, para falar um bocadinho do que é que foi este primeiro concerto, atuação da Real Tuna Infantina.
3: Acho que correu muito bem, exatamente. Acho que correu muito bem, foi uma ótima maneira de abrir este sétimo dia de, aqui no País das Maravilhas. No final, convidaram os antigos participantes, os antigos tunantes a subir a palco e acho que foi um momento muito bonito.
0: E um dos antigos tunantes é o nosso Tiago Sousa, também já foi
3: exatamente.
0: Locutor na Rua FM, já foi nosso voluntário, já fez muitas semanas académicas e muitos festivais connosco também. Portanto, também um gostinho especial em vê-lo lá em cima do palco.
1: Sim, ele que estava muito animado ali, agora no final comecei a olhar à procura dele e estava lá ele a dar saltos e a cantar. Gostei muito de o ver. Também faz parte desta Tuna Real Infantina nosso Inês Pereira, que faz parte do Rua da Europa e que também hoje deve estar lá para cima e não deve ter conseguido vir, mas certamente que ela também estaria ali. E também foi muito bonito ver tunantes quase dos, não digo dos 8 porque não é possível, mas dos 18, 19, vá, desde que entraram na universidade, agora os calouros, até pessoas com mais idade que acabaram também por subir ali a palco e animar esta 39ª semana académica.
0: Exatamente.
2: Sim, eu digo mesmo, foi muito bonito, confesso que deu memórias da minha licenciatura ao ver outra vez as tunas.
0: Já passaram tantos anos, não é?
2: Alguns. Mas sim, deu algumas boas memórias, confesso que desta tuna em específico e das outras que ainda vão atuar, não conheço nenhuma música, mas nunca deixa de ser assim muito bonito, um espetáculo muito impressionante. E também aquele momento em que chamaram os antigos tunantes foi algo assim muito, muito bonito mesmo.
1: Entretanto, estamos a ver já ali mudança de
0: coisa.
1: Palco, penso que é a Tuna Bebes que já está a preparar-se.
0: Mas para... a tuna que está a falar, creio que seja a Versus.
3: Eu também, sim, penso que ainda seja o Versus, mas por trás já estão a fazer a tal mudança de
1: palco. Quem está a falar é a Versus, porque são dois elementos da COSA que hoje estão a servir aqui de cicerones para este festival, entre aspas, que está a acontecer aqui nesta 39ª Semana Académica do Algarve.
0: Mas sim, tens razão, é a Tuna Bebes que se está a preparar e eles trazem sempre alguns membros com um fato muito interessante.
1: Acabam por ser os calouros.
0: Exatamente, sim. Que vêm sempre com um fato todo branco, parece meio que uma vestimenta de bebê, não é? Com um gorro na cabeça, não sei bem descrever o que é que eles trazem vestidos, mas são os calouros que normalmente vêm assim com esse traje, enquanto que os tunantes que já lá estão há mais tempo têm o traje típico da Universidade do Algarve.
1: Enquanto fazemos aqui este compasso de espera para depois voltar ali para palco, perguntar só aqui ao Pedro, porque eu tenho curiosidade, já tinhas visto alguma vez uma atuação de uma tuna algarvia?
2: Algarvia nunca.
1: E qual é a diferença, mais ou menos?
0: São as tunas lá, os Açores.
2: São exatamente a mesma coisa, Soraya.
1: Sim, mas aqui,
3: não,
1: por
3: mas
1: exemplo,
3: como é que são as dinâmicas?
1: Aqui tivemos, por exemplo, um ou dois cânticos mais algarvios, aqui dos Íris.
2: Nós temos mais músicas românticas, seja serenatas. As nossas tunas costumam ter versões das tunas que são mesmo de músicas de serenata, mas as próprias tunas costumam ter músicas em tom de comédia. Muito engraçado. Nós temos tunas lá, por exemplo, os tunídeos são...

0: Sim, sim.
1: Os tunídeos lá, as vestimentas. As vestimentas deles são mesmo muito engraçadas, e os tons das músicas costumam ser em tom de comédia, mas eles têm algumas músicas que é, por exemplo, Ponta Delgada, que é uma música muito bonita para a cidade de Ponta Delgada. Então é músicas mais nesse sentido.
2: São os românticos nos Açores.
1: Sim, sim.
0: Aqui viemos um bocadinho para a tradição de Coimbra. E não só, aqui por exemplo a Rialto Infantina cantou-nos, como eu estava a dizer há pouco, uma música dos Íris, bem algarvia.
3: É verdade.
0: Mas também foi ali a alguns temas de Kim Barreiros.
2: É verdade, que é verdade. Os Peitos da Cabritinha ou Cabritinha, eu nunca sei o nome verdadeiro da música. É Cabritinha.
1: Por acaso, isso é uma coisa que acho que não temos lá, esses covers. Okay. Lá todas as músicas que temos são todas originais.
2: Ok. Aqui acho que é o.
0: Aqui é mais ou menos misto.
3: Misto, sim.
0: As tunas acabam por ter aqui esses covers para aproximar um bocadinho do público.
1: O ritmo das músicas, eu senti mesmo que eu estava em São Miguel outra vez, porque é um ritmo muito parecido.
3: Olha, muito foi bom recordar, não é?
1: Foi bom.
2: Um sentimento de casa. E nós estamos mesmo aqui, como o Ruben disse, num compasso de espera. Pelo que eu ouvi, são 15 minutos mais ou menos de troca de uma tuna para a outra. Portanto, enquanto a tuna entra, a tuna não entra, não vamos estar aqui 15 minutos a falar contigo. Portanto,
0: mas olha que eu não sei.
2: Vamos à música, talvez. Ou já temos tuna em palco?
0: Estamos quase.
2: Estou a perguntar. Estamos quase, então,
3: Ouvi a perguntarem como é que a tuna bebe estava preparada, portanto acho que deve estar quase.
2: Está quase a começar. Então, perguntar-vos se vocês já tinham pensado entrar numa tuna ou se pensaram nisto enquanto estudantes.
3: Olha, recebi convite, mas acho que não era para mim, porque tenho uma voz de cana rachada e não sou muito habilidosa com instrumentos.
1: Eu subscrevo o que a Inês disse, não era para mim.
0: Eu gosto de cantar. Não canto bem, mas gosto de cantar. Eu acho que minha voz, no meio de tanta gente, não se ia notar quase.
3: Eu adoro cantar, mas não canto nada bem.
0: Mas eu tenho curiosidade com a parte das bandeiras e com a parte das pandeiretas. Eu acho que é preciso ali, primeiro, uma flexibilidade tal que...
1: Pois é isso, eu gosto. O que eu adoro de ver estes espetáculos é aquela coordenação dos movimentos das bandeiras. Eu fico só a pensar para dentro de mim quantas vezes é que eles a treinar, que eles já deu errado para chegar aqui ao dia de espetáculo e aquilo dá certo.
3: É, por acaso isso dá muita piada. E nas aulas
2: corre errado no espetáculo.
3: Exatamente. Sim, sim.
1: Eu já vi um espetáculo.
0: Por exemplo, ainda agora saltou uma bandeira disparada.
2: Ninguém viu!
0: E o show continua, deixou-me go on.
2: Claro, e assim mesmo tem que ser.
0: Entretanto, eu estava aqui a dizer que se calhar, se noutra vida voltar aqui ao Algarve, gostava de experimentar entrar numa tuna. Mas tinha de ter tempo para aproveitar esse momento da melhor maneira.
3: Mas eu estava a dizer que na ginástica eu adorava quando brincávamos assim com as fitinhas. E é um bocadinho parecido. Mas a minha fita estava sempre a cair, por isso, como é bandeira daquele tamanho, não ia dar muito certo.
2: Era provável que desse errado.
1: E já havia atuações em que era duas bandeiras ao mesmo tempo, ou em que estão, tipo, por exemplo.
3: É isso, é tal coordenação que tu falavas.
1: 10 pessoas a trocar 5 bandeiras e de repente uma cai e o show tenta continuar na mesma.
0: Não, e ainda agora foi giro ver quando os ex-tunantes entraram em palco.
3: E a Tuna Bebes vai dar início ao seu espetáculo.
0: A dinâmica, estava aqui a dizer, desculpa, que a dinâmica ainda agora quando os ex-tunantes entraram em palco foi giro, porque estavam ali 10 tunantes com pandeiretas e eu não sei como é que aquilo não deu errado. Mas,
2: e trocaram pandeireta para pandeireta. Foi uma dinâmica muito, muito engraçada. Mas como a Inês dizia bem, Tuna Bebes já está em cima de palco já há algum tempo, mas já está mesmo pronta para começar a sua atuação. Já estão para ali a conversar um bocadinho. Vamos ouvir o que é que eles estão para ali a dizer.
4: Agradecer pelo convite. E Teresa, queres dar as honras?
5: Epá, Infantina, vocês acharam-nos mal, meu.
0: Ah, pois deixaram.
5: Vocês são mais de 500, a gente somos 18. Está aqui quase presente o Campos de Portimão todo, meu.
2: Ah, pois, relembrar tuna que esta bebes. Tuna é do Campos de Portimão, portanto é a única tuna que não é mesmo aqui do Campos nem da Penha nem de Gambelas.
5: Obrigada. É que imagina, para eles é como é? Assim mesmo é que é. Ai, para a gente é rapariga. Isto porquê? Se calhar em Portimão há um pouco de mais inclusão.
1: Só talvez.
5: Peço desculpa.
2: Parece que estamos aqui numa introdução, não é?
3: Sim.
2: No meio que um debate entre... membros da Tuna para discutirem alguma coisa antes de iniciar a atuação.
3: Sim, as diferenças entre a Real e a Betis.
2: Há sempre esta animosidade saudável entre o Campos de Portimão e as Tunas do Campos de Faro, mas é uma animosidade.
3: É aquela competição saudável, sim.
2: Mas já temos pandeireta, vamos ver. Então...
3: Desfrutem.
0: É aquela rapariga que está no palco que eu gostava de ser um dia numa vida.
2: Então vamos ouvir lá aqui os nossos ouvintes também. Tuna Bebes está no palco da 39ª Semana Académica do Algarve.
1: Até já.
3: Até já.

0: Ana, não sei como é que tu não caíste. Muito bem.
1: Olha, também não sei, com as cervejas que eu já bebi. Se quiserem dar um apoio ali para eu não cair.
0: Opa, tu não prestas para nada.
2: Olha,
0: malta, é só por isso que dizem que Portimão é só su...
3: Epa! Epa!
2: Vai, de novo. Vai. E o pessoal ainda está com ânimo. Gostaram? Ainda temos muito para dar. Então, agora vamos seguir com o nosso medley. Cantem com a gente, tenho certeza que conhecem estas músicas. Quero ver o pessoal mesmo a sentir a música. Então vamos lá.
4: Esqueci.

0: tu.
1: Bom, já que estão a chamar pela Madalena, um aplausito para a nossa Madalena. Oh, Samu, estão a falar do tom dela.
2: Vamos ficar na primeira.
1: Olha lá, então, quem é que aqui gosta de um absinto? De um cocktail? Também há quem goste de vinho, branco ou tinto, certo? Então, com vocês... Bom, então, com vocês, um original cocktail.
3: Estou a precisar de beber.

0: Bangladesh.
1: Malta, o que
2: é isso? Não faz um sapato?
0: Beirão.
2: Faz um sapato.
0: Só Deus.
1: Sapato?
0: Eu ouvi sapato. Sapato.
2: Olha, esta merda está bem alta.
3: Sapato.
4: No beer, no funny.
0: Olha, está ali um taço de cerveja.
4: Está ali uma.
0: Sapato.
3: Está onde?
2: Olha, nós precisamos de uma cerveja.
0: Sapato.
4: Quem dá mais?
1: Quem é que vai pedir o sapato? Samu.
4: Eu bebo.
1: Samu.
4: Samuel, mostra os teus dotes no mundo.
3: Espera aí,
1: Luís e Simão, Luís e Simão. Mais alguém tem algum restinho? Está ali mais, está ali mais.
4: Sinceramente, é assim que as doenças passam, malta.
1: Bota, quem é o próximo sapato?
2: Olha, Samuel, há mais bebida. Luís, tira as calças.
4: Luís, tens ali fãs. Tens ali fãs. Expresses o Justin Bieber.

0: falta tirares as calças.
1: Quem dá mais? Quem dá mais?
2: Eu já te devolvo o copo, ok? Já te devolvo o copo.
3: Okay. Vá a parte nela, sapato.
0: Obrigada, malta.
2: Então, olha, já que estamos nesta do sapato, vai um sapato para cada um.
0: Só?
2: Um sapato para cada um?
0: Eu sou pobre, não tenho dinheiro para vocês todos.
2: A tua tem.
4: Oh, Tatiana,
0: isso é o normal de Portimão. Vai.

0: Só para dizer que agora já tenho um copo cheio.
1: Olha lá, partilha comigo que eu estou cheio de sede.
0: Eu para mim acho que há uma palavra que se pode dizer para a gente partilhar.
2: Duvido.
1: Queres o que vai?
0: Essa também.
1: Queres o quê? Queres o quê? Vá, diz lá.
0: Diz lá outra vez para a gente ir todos.
1: O quê?
3: Não vamos todos.
4: Onde é que a gente vai todos?
5: Sapato! Sapato!
3: Onde é que vamos todos?
5: Sapato! Sapato!
6: Não sejas um fúcio!
1: Oh, Simão!
7: Bora, bora!
1: Simão!
7: Bora, Simão!
6: Simão, tempuras! Bora!
1: Sapato!
8: Simão, tempuras!
6: O público está a pedir para tá tirares as calças, Diogo.
1: Não!
6: Tira a calça.
1: É o sapato.

0: produção da Vila, pá. Foi.
1: Obrigada, obrigada. Voltem sempre daqui ao Brasil.
0: Então, acabando agora. Dando continuidade, acabando agora um pouquinho com o sapato, vamos trazer um pouco de Portimão connosco com uma música que é muito nos querida, que é um original, que é Capas.
2: Epá, ó Samu, tinhas pedras no sapato, pá.
3: Peraí, tu com os pés molhados, já não se
4: respeita
3: os homens hoje em dia.
4: Oh, Samu, era para calçar, não era para tirar os dois.
5: Mas não era para ele.
2: Pois, é pá.
5: Calça agora. Espera aí.

0: é isso.
1: Nada, foram com um delay, pá.
0: Portimão.
2: Bom, olha, como a gente costuma dizer, é hora de fly.
3: Acho que está na hora. Diogo, duvido.
0: Não.
3: Duvido.
4: Aqui não.
5: Eu também duvido.
3: Ora.
4: Não, ninguém duvida de nada.
3: Não pode ser.
4: Não.
0: As peças de roupas que tenho neste momento irão ficar.
3: Mostra lá a boleia. Para casa.
6: Elas falas bem.
4: Oh, Ana Paula, só favor.
1: Dou continuidade, não é? Bom, pessoal, vamos voar um pouco. O que é que acham? Querem voar?
4: Se houvesse mais alto, ou voava mais.
1: Pois, realmente, estamos um pouquinho secos. Mas pronto.
6: Lado por Timão até aqui.
1: Bom, então agora seguimos com a próxima música. Voar. Deixa-te.

0: não queria voar, era um estandarte. Bom, infelizmente, estamos a chegar à última música. Quero ouvir um pouco mais, vá. Está melhor. Queria só apontar aqui uma coisa. A música vai falar um pouco disto, que é a despedida, então para isso quero falar aqui uma coisa. Temos aqui presentes uma finalista este ano, a nossa Maria.
1: Maria!
0: Uma salva de palmas.
2: Mais famosa que o Papa.
0: Então, vamos seguir agora com a despedida e espero que gostem.

0: ao fim. Espero que tenham gostado. Vai tu!
1: Então...
2: Samuel, não está a faltar alguma coisa?
3: Madalena e não. Teresa.
2: Samuel. Samuel.
3: Madalena e Teresa.
2: Oh, Samuel.
0: Olha, elas são para o autógrafo.
2: Está a faltar alguma
4: coisa? Vai tu!
2: Está a faltar alguma coisa?
0: Eu autógrafo, Teresa, calma.
5: Eu autografo-te uma coisa que eu não te digo aqui.
4: Epa!
0: Bom, vamos cumprir Diogo, tradição. Vamos cumprir tradição e agora dou as honras.
6: Oh, Samu, puxa aí.
5: Dá as honras, Samu.

0: Obrigada. Obrigada a todos e boa noite.
1: E terminação, então, aqui a atuação Tuna Bebes, segunda tuna, aqui na Semana Académica do Algarve, nesta quinta-feira, sétima noite, sétimo dia de País das Maravilhas, a noite mais tradicional, mais bonita, mais mágica, também aqui desta Semana Académica. Foi então aqui para o seu segundo concerto, tem ainda um terceiro.
2: E uma noite composta, vou-te contar, Carlos.
1: Composta, sim, senhora, já vi, e muita gente. Pais também, já eu reconheço algumas caras aqui mais velhas também neste recinto, pais também de alguns destes alunos, uhum. Pais também de alguns ex-alunos, algumas caras até conhecidas da nossa Rua FM, como o nosso Tiago Sousa, que passou aqui há bocadinho também no nosso estúdio.
3: E deixa-me assinalar vocês repararam nos ecrãs do Clube das Senhoras com as bonitas idades de 80 anos?
4: Não.
1: Havia muita gente nos clubes.
3: Chamava-se Clube de Qualquer Coisa.
1: Não vi.
3: É que apareceu. É uma iniciativa que eles fizeram.
1: Ok.
2: Sim.
3: Essas pessoas estão ali na front line.
1: Ok.
3: Pormenor muito interessante, foram convidados.
2: Que giro.
1: Nós por acaso falámos sobre isso ontem, foi uma.
5: Sim. Aquelas senhoras que apareceram.
1: Sim. Isso vimos ontem, foi uma colaboração entre a COSA e a Biblioteca Municipal de Faro.
2: Muito fixe.
1: Tinham frases motivacionais. Tinham frases motivacionais. Para os mais jovens, gostei muito também.
4: Entretanto.
1: Tivemos aqui a oportunidade de ler isso ontem e falamos também um pouco sobre isso em direto.
2: Foi uma boa iniciativa.
1: Foi, sim, senhora. Bonita, sim, senhora. Também faz falta a esta juventude ter bons exemplos.
5: E de momento está a tocar um encontro o COSA.
4: É o momento da noite de ir à procura do COSA, do elemento da Comissão Organizadora da Semana Académica, que está pelo recinto. Parece-me que está ali atrás do palco, mas deve ter sido só a imagem a ser gravada. E agora o membro da COSA deve estar por o recinto.
6: É uma daquelas noites que vai um bocadinho contra o que nós tínhamos especulado ao início, não é?
4: Poderia ser
6: uma noite mais fraca em termos de público, mas acho que é pelo contrário.
2: E desde as 10 e pouco, ou seja, desde que o recinto abriu, que está bem composto.
1: É verdade. Efeito dos bilhetes gratuitos por aqui na Semana Académica.
6: Muitos pais a querer ver os alunos, muitos ex-tunantes também, como disseste bem, por exemplo, o Tiago Sousa, que já veio quase de propósito.
1: E também vi ali um antigo rapaz da Versus Nui, que eu conhecia muito bem, ainda conheço o Pedro Conceição, que era um nome já mais antigo da velha escola. A velha escola por aqui também não falta nesta Semana Académica. É sempre engraçado também vermos essas caras conhecidas dos nossos tempos aqui de estudantes aqui na Universidade do Algarve. Portanto, hoje é uma noite muito animada, grandes celebrações. É aqui uma família gigante, estas tunas que vão por aqui passando também, a trazerem muitos dos seus elementos, que vão passando aqui o testemunho às próximas gerações, portanto também é
2: sempre
1: muito bonita.
2: Eles chamaram pessoas ao público, isso também cativa.
1: Ao palco, desculpa, pessoas do público para o palco.
2: Exatamente. Entretanto, agora está a haver a mudança de palco, penso que não haja assim uma grande alteração.
1: Sim.
2: Para a Feminis Ferventis subirem ao palco a nossa terceira tuna, 3 de 4.
1: Sim,
2: e mais
1: sim,
2: uma
1: sim,
2: transmissão,
1: sim.
2: Exatamente.
6: E apesar de não haver grande diferença de montagem de palco, digo eu, ainda não se vê ninguém da Feminis Ferventis lá em cima.
1: Estão a preparar-se certamente.
2: Estão a aquecer a voz, Soraya.
4: Certamente, este momento também é para dar aqui um bocadinho de espaço.
6: Sim, as outras duas foram muito seguidas.
4: Sim. Para quem está neste recinto, ir até às barraquinhas estas que hoje acabam por também ter aqui uma dinâmica, já que estamos a falar sobre tradição académica, barraquinha, que é a barraquinha, cumpre a tradição académica. Falar também que as várias tunas têm também direito a uma barraquinha,
1: mais ou menos.
4: Já à saída do recinto.
1: É verdade.
4: Estão ali à direita, por assim dizer, quando se sai, ou à esquerda quando se entra. E também podemos passar por lá, que
1: muito
4: são
1: bem,
4: como
1: Rubens.
4: As outras
1: Vais
4: barraquinhas passar, dos cursos.
1: Geógrafo.
4: Eu tenho que passar para sair, por isso.
6: Perfeito, que localização excelente que nos deste da barraquinha.
4: É, não é? Uhum. A Soraya agora, quando sair, vai
6: passar
4: pela barraquinha.
1: Uhum. Quer ser adeus às pessoas.
4: Mas de recordar.
2: Vou aproveitar para ir lá ver uma bebidazinha.
1: Acho que estamos a ouvir, peraí.
2: Mariana, voltada.
1: Mariana. Olá. Estás de volta?
2: Estás?
1: Só que isto era, por clean feed que estavas aqui connosco.
4: Okay. Não, mas dizer que as barraquinhas das tunas só estarão abertas depois da atuação de cada uma das tunas, porque eles ainda não conseguem estar em dois lugares.
2: Eles vão para cima do palco,
4: tempo.
2: Não é? Pois.
1: Ou será que os escaladores ficam responsáveis por...
4: Não, não. As tunas estavam a dizer ainda agora que depois da atuação é que vão abrir a barraquinha.
1: Okay,
4: só se, entretanto, por exemplo, a Versus, que será a última a atuar...
1: Sim.
4: Já tiver aberta a barraquinha.
1: Okay.
4: Quando for atuar, fecha.
1: Sim.
4: Não sei.
1: Também a Mariana.
2: Tchau! Olá, Mariana.
1: Dizer um olá só às pessoas.
2: Olá!
1: Estavas com saudades dos nossos ouvintes, não é?
2: Ela vem dizer verdade.
4: Agora é a Soraya que não está.
1: Acho que tens a patilha para baixo,
2: não,
1: Soraya.
2: Está ligada, filho.
1: Acho que não.
2: Está,
1: de certeza.
2: É,
4: Soraya Varela, 1, 2, 3, 1, 2, 3.
1: Olá, tá. Soraya, não nos estamos a ouvir.
2: Olha, eu dou o meu micro.
6: Olha, eu digo que na verdade a Mariana só veio aqui porque tinha saudades minhas.
1: Ah, é?
6: Ela já me confessou.
1: A tua e minhas, não tinha?
2: Tinha, Carlos, mas eu estive contigo ontem.
1: Pois já, estavas um bocado farto.
6: Agora
1: de
6: já estou.
1: É? Agora já estás.
2: Eu vim apoiar os teus amigos.
1: Ah, boa. Espora a eles que eu dou hoje.
6: Hoje à noite, é
1: uma
6: verdade.
1: E meia da manhã aqui no palco secundário, tenda eletrónica, como quiserem chamar.
6: Sim. Não é mais.
1: Então... vai ser muito animada. Vai ter funk ali para ti.
2: Não, eles já disseram que só vai haver uma.
1: É. Mas o resto vai ser bom, tenho a certeza absoluta.
2: Vamos estar à espera.
1: É verdade. Vamos estar à espera 1:30 da manhã. Por agora temos muitas tunas académicas por aqui no recinto da Semana Académica do Algarve. Já ouvimos duas, vamos a meio, Ruben, não
4: vamos,
1: é?
4: Vamos a meio. E eu ia-te perguntar, Carlos, se tu que estiveste a entrevistar os Porai,
1: sim,
4: onde é que eles vão atuar a seguir? Porque eu não sei se consigo aguentar até às 3 da manhã para ver o concerto todo, o espetáculo.
1: Olha,
4: todo.
1: Vão atuar este sábado, pelo que eu me recordo, em Albufeira, no Paddle for Move. Têm também concertos depois em Portimão, em Alcoutim, em Lagos.
4: Sim, porque eles dão aqui concertos em sítios um bocadinho...
1: Faz parte do grupo,
4: incomuns.
1: É um bocadinho vulgares, é verdade. Eles estiveram a contar isso em direto há pouco e são os sítios que eu me recordo também. Portanto, a entrevista é essa, também já está disponível nas nossas plataformas digitais para quem quiser conhecer um bocadinho melhor aqui os triantes absolutos desta noite, os Porai, na tenda eletrónica. Podem ir ao nosso YouTube, Spotify, já está tudo disponível também por lá.
4: Entretanto, também podem ir às nossas redes sociais porque estão lá todos os conteúdos que temos estado a produzir durante esta semana académica.
2: Inclusive o último que temos é Um Dia com a Rua.
4: Dia que eu não fiz parte e que estou muito chateado. Eu só por isso, eu e a Soraya não estivemos ontem, deviam gravar um
1: outro
4: dia hoje.
2: Claro.
4: E agora todos os dias deviam gravar dias diferentes.
5: Não era um dia com a Rui, era um dia com o Rui.
4: Claro.
2: Mais nada.
4: Desculpa lá, Rua.
2: Olha,
4: sem
2: mas,
4: Ruben.
2: Mas
4: não
2: acho
4: há...
2: que com certeza se fizéssemos um Ruben, todos os dias,
1: Ruben,
2: ia
1: Ruben.
2: Ser um completamente diferente. Iam ser dias completamente diferentes.
4: Eu já fiz a proposta ao diretor. Em vez de ser Rua, vai ser Ruben.
7: Mas é para
4: Ruben. O quê?
7: Não acredito.
6: Olha, Ruben, isto é devagar, está bem, meu filho? Não estavas naquele dia, estiveste nos outros,
1: pois.
6: As pessoas já sabem que tu também trabalhas aqui.
2: A rotina é um pouco a mesma, por isso não muda muito.
1: Sim. Vamos fazer outro no Festival Med, se quiseres, pronto.
4: Pronto, para a próxima semana académica
6: o
4: também podemos fazer.
6: Portanto, hoje aqui ainda temos duas tunas a atuar e os Porai. Isto
1: é verdade, muito importante. Breaking news, alerta Rua FM, há mais tunas hoje a caminho aqui da Semana Académica do Algarve, fiquem atentos. Pedro, o que é que achaste destas tunas? Diz-me.
5: Olha, achei muito interessante. Okay. Eu,
1: já conhecias?
5: Não conhecia nenhuma delas.
1: Okay.
5: Achei a primeira mais emocionante.
1: Foi?
5: Claro que aqui a segunda tem um elenco mais pequeno,
1: pois.
5: De Portimão. Mas eu achei interessante que eles interagiram muito com o público. Eles estavam muito. Estavam muito engraçados entre si, entre o público. Fizeram ali uns desafios de bebidas, esse tipo de coisas. Então foi uma abordagem
1: social.
5: Diferente.
1: Sim, foi uma interação também engraçada ali com o público desta Semana Académica do Algarve. Nós por agora no palco principal não temos tunas, mas temos muita animação no recinto e sobretudo dentro do nosso contentor. Não é, Maria Correia? Queres contar um pouco tudo sobre o teu novo espetáculo?
2: Diga! Diga! Ai, dois microfones! Ora bem, diz, Carlos, o que é que tu queres saber?
4: Estás a sentir estrela, Mariana?
7: Estás em estéreo,
1: é. Só precisa de um.
2: Pronto. Tá bem. Diga.
1: Não, estava a dizer,
4: Mariana, agora parecia ser uma beta que não parecia, não percebe nada de rádio.
2: Olha, ela estava a roubar a mão.
1: Chuga,
2: querido.
1: Não, estava a dizer, temos muita animação, não agora no palco, mas estamos aqui dentro do nosso contentor.
2: Sim, é verdade.
1: Olha, tu estavas a animar com o contentor. Queres contar um pouco sobre o teu novo número?
2: Estava a fazer um desfile com a mala da Soraya.
1: Ah,
8: A Mariana estava a fazer aquela trend.
9: Estava desligado.
8: What's in my bag?
2: Mas
6: está com a mala da outra.
4: Não, entretanto, dizer aos nossos.
2: Esta mala não encontrei, encontrado não é roubado.
4: Oi. Dizer aos nossos ouvintes que já a nossa equipa já está imprópria para consumo.
1: Já.
2: Não acho.
4: Não?
2: Acho que estamos muito bem.
1: Também acho que sim.
2: Acho e pronto, já, Carlos, vamos à música, por favor.
1: É melhor, música.
6: Ainda temos muita animação esta semana académica.
1: Se desligarem a luz, eu canto uma música.
2: Olha, desliga a luz. Canta.
6: Ninguém faz anos.
4: Faz sim.
2: Faz sim. Olha, a Mariana está a desfilar, mas lá fora.
1: Ah, é?
2: É, olha ali. Faz ela está na nossa varanda de um lado para o outro.
8: Ela não anda.
2: Ela desfila.
4: Os nossos ouvintes devem estar a pensar que cambada de malucos que eles levaram para a semana académica.
1: Acho que sim.
6: Mas o Carlos está a programar uma boa música para pôr. Enquanto a animação aqui na semana académica não continua, vamos ter ainda a Feminis Ferventis e a Versus Tuna e os Porei.
1: É verdade.
6: E os Porei que vão ter a sua estreia na semana académica do Algarve só pela 1:30 da manhã. Portanto, quem for resistente, aguenta até ao final da noite para ver os Porei.
2: Mas o recinto também fecha aos 3, é mais tranquilo. Hoje é quinta, amanhã já é sexta. Há aquele início de fim de semana. Temos que aproveitar os últimos capítulos.
1: Assunto sensível. Carlos, vamos continuar.
4: Tenho uma ideia.
1: Diz-me, Ruben.
4: Porque nós estamos aqui em encher chouriços.
6: Qual é a ideia? Irmos à música?
4: Não, irmos a um best-of, porque ainda não ouvimos o best-of de ontem.
1: Pois é.
4: Também pode ser uma boa ideia.
1: O nosso culo fez com tanto amor e carinho. Vamos
4: ouvir. O nosso culo anda a trabalhar há semanas para fazer este best-of.
1: É verdade. Vamos entrar aqui a moda. Do Perrito, para quem estava mais atento, só onde passou a semana académica.
6: É verdade.
1: Vamos ouvir aqui este então best-of da última noite de semana académica do Algarve, dia 6, hoje estamos na 7ª, este é o 6º dia best-of. Vamos ouvir, dê-me só aqui um segundo, vamos a isto.
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1: Estamos de volta à Rua FM, a rádio oficial
4: do
1: País das Maravilhas, está de volta para então aqui a sexta noite, já uma mão cheia, mais uma.
2: É verdade.
1: Aqui de muita
2: animação.
1: Estamos a passar a correr. É verdade, estamos a mais de meio. Ontem foi ali o ponto intermédio, hoje já passamos para o lado de lá. Já estamos na segunda parte desta semana académica, numa quarta-feira, como de resto já é historicamente também conhecida como o dia do hip-hop por aqui na semana académica. E este ano não falha, com dois grandes rappers aqui da zona de Lisboa, da Zambuja, Nine Miller, Hollywood. Os grandes destaques de hoje.
2: 5 horas, 14 minutos. Muito boa tarde, seja muito bem-vindo ao País das Maravilhas, aqui com a nossa Rua FM em direto nestes de 1 a 9 de maio. Hoje não é exceção, hoje dia de rap, quarta-feira.
1: Olá, boa tarde. Aqui então para a tua estreia, aqui no País das Maravilhas.
11: É verdade, é a primeira vez que venho aqui à Semana Académica do Algarve. Estou excited.
1: Eu, por acaso, ontem reparei que o Regula vai cá em 2015. Está confiante.
2: Está renovado,
1: energias renovadas.
6: E por acaso vem com o Here's Johnny, não é?
1: Sim.
6: Que é um artista que eu também gosto muito e não sabia que vinha cá.
1: É o irmão de armas dele, responsável pelos instrumentais passados dele, masterizações, mixes. É tudo, que está aqui connosco. Boa tarde, Leandro.
12: Olá, boa tarde, Carlos.
1: Aqui um dos responsáveis pela COSA, Comissão Organizadora da Semana Académica do Algarve, não é?
12: É isso mesmo. É verdade. É uma comissão.
1: Sim.
12: Que dinamizamos o evento.
1: Ok, como é que está
4: que
1: a correr?
4: É, Leandro?
12: A correr às mil maravilhas.
1: Como é que está a correr? Primeira vez aqui, não é?
12: Sim, okay. Já tinha estado no evento.
6: Só vi o Nine Miller uma vez, Hollywood nunca vi e estou curiosa.
1: Agora já vi isso, mas estou. Por acaso, Hollywood já vi umas quantas vezes, mas já não vejo há muito tempo. Por acaso,
4: mentiroso!
1: Um trailer do Superbox.
4: Quem é que disse isso?
1: Vi esse concerto e eu estava lá. E passei pelo palco a ver um bocadinho e reconheci.
4: Não
1: fazia ideia que ia ser o último concerto dele durante 3 anos. Portanto, depois de ele anunciar que ia dar uma pausa na carreira, teve que.
4: Estavas a dormir na tenda.
1: Vou ver um dos primeiros. Engraçado, é verdade. Não tinha pensado assim.
2: É verdade.
1: Do último para agora. Pelo menos da banda, ele disse que ia tocar com uma banda, que é uma novidade, uma coisa que eu nunca tinha feito. Portanto, logo por aí temos uma
2: inovação.
1: Mas ele não temos, lançou um álbum novo agora no início deste ano também.
2: Um bilhete duplo. Se tiveres algum amigo que gosta muito deste estilo,
4: eu quero.
2: Nós temos sempre aqueles amigos que partilhamos estilos de música.
4: Amanhã
2: que,
4: mais.
2: Eu digo isto quase a tudo, não é? Então, se tiveres algum amigo que gostava de vir, outro já deu o exemplo de alguém que possa fazer anos, eu acho que é o ideal. É uma boa prenda de anos,
1: acho que sim.
2: E podes participar das vezes que quiseres.
4: Agora dá para cantar 77
2: comentários quando falámos da última vez e agora temos 93.
1: Ok, vamos jogar.
4: Chegamos.
1: É isso. Para ti que nos estás a ouvir, temos aqui mais uns quantos bilhetes para oferecer hoje, mas este pelo menos está ativo. portanto...
2: É verdade, e se queres assegurar o teu bilhete, participa agora na pergunta que iremos fazer.
1: Era para ontem, não liguem, ok?
2: Eu acho que sim, faz sentido. Será Marta, ela que é uma das fãs deste estilo.
6: Não deu a resposta.
2: Então, para ganhar um bilhete para esta noite, na Semana Académica...
1: Já não é com...
4: Não vale.
2: Mike Miller tem um álbum colaborativo com outro artista que vem à S.A. Quem?
1: Esta pergunta foi difícil.
2: Mr. Johnny Castro.
1: Johnny Castro. Eu tinha visto há pouco o Mr. Johnny Castro tinha participado no nosso outro giveaway, portanto...
2: Ganhou outro.
1: Foi que
4: eu vi isso quando estava no direto.
2: Não é parabéns. Como
1: Easy Miles. E o projeto chama-se Say Goodnight to the Bad Guys. É um projeto aqui a meias... que eles os dois lançaram aqui em 2023.
2: É
1: projeto interessante.
2: Temos um bilhete dado, um giveaway lançado no nosso Instagram para um bilhete duplo, mas podemos dizer que vem mais, não é, Mariana?
1: Vem mais.
2: Vem mais amanhã.
4: Sexta e sábado a mais.
1: Maravilhas que têm os três grandes nomes, não é? Querem falar um bocadinho sobre eles.
4: Isto é o best of de ontem.
2: O que é que se pode dizer? Queres que eu fale mesmo?
1: Sim, fala um bocadinho para quem não conhece a obra dele.
2: Ok, Nine Miller é um rapper que começou desde muito cedo, desde os 14 anos que começou a escrever e ficou bastante conhecido através da Liga Knockout, com batalhas virais no YouTube, que por acaso se nunca viram, apesar de antigas, vale a pena ver.
1: Temos que andar
2: a
1: Nine Miller
2: com a carreira.
1: Sim, não, e lançou-lhe o bichinho para esse bife, depois começou com o peruca e com. Enfim, foi assim. Foram tempos animados. Mas gostamos muito de estar no amor, não gostamos de estar no, na guerra.
4: Não queremos porrada.
2: Ai, ai, ai, é amor.
1: Já
4: é amor.
1: Mariana canta bem.
4: É amor.
1: É verdade. Se eu não me engano, acho que o André
4: já passou. É amor.
2: Olha, muito
1: portanto,
2: bom.
1: Já fizeram as tréguas. Já fizeram
2: as tréguas. É o que importa.
1: Sim, acima de tudo, acho que é o que é mais importante também.
2: É verdade.
1: Bom, nós estamos aqui a 7 minutos, mais ou menos, das 8 da noite, quase a terminar também esta nossa tarde de hoje, desta quarta-feira.
4: Já oferecemos bilhetes à Mariana Cristina.
1: Mas ainda falámos com o Dan Miller. E ao João Castro também, que ganhou nós aqui hoje no Instagram. Mas ainda não terminámos por aqui, não é? Temos mais um bilhete.
2: Mais um.
4: Isto foi para ontem.
6: Eu até te vou dar
2: amanhã mais.
1: Sim.
2: É.
1: Sim, vamos oferecer.
2: Exatamente
1: com essa
2: amanhã vamos oferecer.
1: É, com essa mesmo.
9: Vês como tu sabes. Estás a fazer acordadas.
13: Olha, onde é que eu ia às 10 da manhã?
4: Foi agora ao centro.
1: Foi. No outro dia, se não tivesse cuidado, tinha ficado debaixo do carro do culo.
4: É verdade, é verdade.
1: Ele até se assustou com
4: o culo da Mariana.
1: Não, mas é verdade que estou aqui.
9: Isso também já quase me aconteceu cá.
1: Já? Então ouvi gente passar da ferro, como se costuma dizer?
9: Sim, era numa passadeira.
1: Ah, coitado do Pedro.
9: Acho que a senhora assustou-se mais do que eu.
4: As pessoas não há passadeiras, Pedro.
9: Está com a amiga do lado. Depois ela olhou mesmo para o lado, mesmo na altura onde estava. Aquilo foi tipo um segundo de diferença. É que tipo se fosse um segundo a mais. E ela assustou-se mesmo bastante.
1: Coitado.
9: Vocês que vão correr, se calhar mais o caso, corres com os dois.
1: O Pedro corre mais do que eu, muito mais do que eu.
14: Estou-me a sentir bem.
4: É, o Pedro corre
14: muito. Ter ganhado o bilhete, a oportunidade.
4: Johnny Castro!
14: Vamos ver como é que corre a noite. E hoje eu trouxe um amigo consigo. Quem é que vieste ver esta noite?
15: 9 mil.
14: E tu, João? Qual é que é o artista desta noite?
15: Os dois.
14: Os dois artistas. Acho que esta noite vai ser forte. E o João, que vem connosco, que o diga.
15: É isso mesmo.
1: O João não está assim de muitas conversas.
2: Não.
1: Pois, não é? É verdade. Começamos a ficar afeiçoados aqui ao nosso contentor, às nossas santas.
4: Estavas a chorar ontem, aqui direto.
1: As garrafinhas de água, aos
4: concertos.
1: Estas saudades da Semana Académica. É sempre bom estarmos aqui também todos juntos num ambiente um bocadinho diferente daquilo que é o costume do nosso dia a dia.
4: É,
1: também.
2: E ver pessoas que já não vemos há muito tempo, diga-se. Pois. Porque a Semana Académica traz muitos ex-alunos. E muitas vezes lá em baixo acabamos por encontrar alunos por acaso.
1: Pois, sim.
2: E acabamos por encontrá-los por acaso, uns que. Amigos.

0: ação.
1: E pronto, foi aqui o nosso best of desta última...
2: Já passou da meia-noite. Desculpa.
1: Já desta quarta-feira. E ontem. Nós ainda continuamos por aqui em direto na Semana Académica do Algarve.
3: Sim, aqui...
1: Já, meia-noite e um quarto...
3: E 20. E 18, sim.
4: Ainda assim, Féminis Ferventes no
3: sim,
4: palco.
3: Sim, é verdade.
1: Devem estar ali a encaminhar-se para o palco. Vamos ver. Há pouco o nosso Pedro Gonçalves estava-nos a dizer que havia aqui mensagens de... senhoras, aqui um grupo mais já com um pouco mais de idade também, aqui a darem alguns conselhos aos mais jovens, como falámos aqui ontem,
2: e agora ali a darem pontos mais atrás.
1: A gratidão é aliada ao sucesso. Cândida, 83 anos, gozem a vida com amor.
2: Oh, tão fofinho.
5: Supostamente são estas senhoras, Luísa, que estão aqui no recém.
1: Sim, sim. Amor sempre, como o Pedro disse, elas estão por aqui, foram convidadas.
4: Aproveitem
1: para
4: a
1: esta
4: vida da Natália. 69 anos.
1: Obrigado. Cecília.
4: Oh, o nome da minha mãe. Olha. Sejam felizes.
1: Olha. Seria algo que a tua mãe também diria, Soraya?
4: Sim.
1: Felizes?
4: É. Sim.
1: Pronto. Maria João. Ah, pensei que era só João.
2: Valorize.
1: Maria João, valorize o conhecimento. Oi, olha. Estamos de volta ao palco.
3: Já
1: vamos ligar
3: voz,
1: ali ao palco do Peixe das Maravilhas. O Peixe das Maravilhas vai ganhar som, vai ganhar animação. Vamos ouvir.
6: Ligaram pela gente. 2, 3. Barraquinhas, desligar a música!
1: Ouviram barraquinhas, desligar a música?
4: Eu acho que há uma barraquinha que deve estar a ouvir rua neste momento. E somos nós que
2: essa não pode desligar. Não, não, não pode.
1: Não, não,
6: volta, por favor, aproxeguem-se ao palco.
1: Aproxeguem-se. Ora, isto é uma palavra que não ouvia desde 1998.
2: Espera aí, nós não estamos a ouvir a Inês.
1: Não? Ah, não, Inês, desculpa, cortei do pio. Agora sim. Diz.
3: Não há nada mais alegria.
1: É verdade.
6: Não sei, pois. Este ano parece que a agenda dá espaço para estar em pé.
1: Será que esta tuna será Féminis Ferventes?
3: Yeah. Sim, sim.
2: Será que a Semana Académica vai abaixo?
1: Será?
3: É.
1: Tum.
3: Será?
2: Será?
3: O Carlos aprendeu este treino.
1: Hoje dá um calo.
6: Gostei, Luísa. Gostei desta. Olha, então...
4: Eu estou a gostar destes animadores de hoje.
3: Também eu.
1: Um deles, se eu não me engano, é o Henrique, que é um dos responsáveis do secretariado desta Semana Académica. Um veterano, veteraníssimo deste País das Maravilhas, com muitas edições aqui no País das Maravilhas. O Henrique é uma pessoa bem conhecida também por aqui.
7: E temos mais um. O Meja Sardão.
1: Ah, é? Okay, é que eu consigo ver. Pronto. Okay. Henrique, Pedro, sabes? Pedro! Ai! Não sabe.
6: Literalmente do lado. Agora sim, pronto. Mesmo ao lado.
1: Feito, agora vai pôr a emissão nos ouvidos e vai-me responder. Cool! É Henrique, que sabes? O apelido do Henrique, eu gostava de te mandar um abraço.
6: O que vocês acham?
1: Henrique Gonçalves, então é teu primo. Já me disse, Henrique Fogo.
6: Não,
2: mais ou menos.
1: Mais ou menos, mais ou menos.
6: É melhor não.
1: Um abraço também ao Henrique e toda a organização desta Semana Académica.
8: Tornou-se.
1: Ok.
6: Quem vier ao
1: grande abraço a toda esta comissão organizadora da Semana Académica do Algarve. Hoje aqui a celebrar também.
2: Deixa lá ouvir onde é que vai ser o after.
6: Vão tocar o Ferreiro. Elas vão tocar o Ferreiro. Está impecável.
1: Está impecável.
6: Até nós sabemos tocar o Ferreiro.
3: Espetáculo.
6: Malta, mais uma vez.
1: Vamos fazer silêncio, vamos aproveitar toda esta animação aqui em direto na nossa rua.
2: Vamos também para chegar.
1: Já voltamos daqui a pouco. Até já. Proxiguem-se.
6: Cheguem-se cá. Já vão as barraquinhas.
9: Façam um calor humano. As meninas gostam. Elas não mordem. Só se vocês deixarem.
6: Ah, bem, tá.
9: Então, e não dizes nada?
6: Eu?
9: Pois.
6: O que é que queres que eu diga? Há montes de gente ainda nas barraquinhas e nem vou dizer nada, que as promoções devem estar bem boas.
9: Certeza que as promoções estão ótimas.
6: Também pode haver promoções nas barracas das tunas.
9: Pois, exato, as barracas das tunas também estão abertas.
6: Isso hoje ainda.
9: Pois, exato.
6: Mas pronto.
9: Exato.
6: Bem, estão-se aqui a preparar aqui atrás, dado que a gente não pode contar histórias, é que a gente sem história não é nada.
9: Pá, vê lá, elas aqui, até estão aqui todas, olha lá, aqui. Viste?
6: Diz.
9: Estão um bocadinho desalinhadas com elas, sabem disso? É suposto? Ok, é suposto.
6: É suposto, que elas vão na faixa da direita, elas vêm na faixa da esquerda, talvez.
9: É para não chocarem.
6: Bora,
9: é para não chocarem.
6: Como, o que é que temos aqui? Sorriam, estão a ser
9: Sorriam, estão a ser apreciadas. Imagina, eu já tinha ouvido muita coisa, agora bora, apreciadas.
6: Puxa. Ah, puxa. Aquele ali o puxa só com o puxa. Puxa pandeireta.
9: Puxa pandeireta.
6: Vai, tuna. Féminis ferventes.
9: Será que nós também vamos ter cartazes?
6: Olha, havia aí uma menina da COSA que me disse que ia haver. Mas eu não sei se ela está aí.
9: É surpresa. Pois.
6: Deve haver para aí um cartaz. Nem
9: deve haver dizer. Um cartaz ou dois. Como é que... Ainda não estamos.
6: Tem muitos aqui para
9: é,
6: falar.
9: É, também, mas é, as pessoas também têm que se chegar mais ao palco.
6: Mas ela já
9: malta,
6: não
9: malta, cheguem-se ao palco. Está ali uma pessoa que tem que sair. Eu não consigo ver quem é. É o Vitor.

0: Filipa.
1: Quem Filipa? Filipa, pronto. Ah, é mesmo o Vítor.
0: Quem?
1: Até está ali.
0: Onde?
1: Ali, olha o ali.
0: Onde está o Vítor? Olha, estás com
1: malta,
0: queres, não?
1: Vão-se chegando aqui, por favor.
0: Quem vier para o pé do, aqui, para o pé do frente de palco, ganha.
1: Uma cerveja na barraca da Féminis.
0: Hã? Quem vier aqui para a frente é só ir depois à barraca delas e cobrar. Hoje é bar aberto. Depois não digo, não me agradeçam coisas.
1: Não agradeçam que a gente... Ah pá, pronto, somos não os mãos largas. A gente dá, somos máquinas a dar aquilo que não é nosso.
0: Oi? Mal. Oi? O que é que tu deste que não é teu?
1: É melhor não começarmos esta conversa.
0: Bom.
1: É melhor não começarmos esta conversa.
0: Isto é muitas histórias que um homem não pode ter. Olha, lápis azul. Isto é lápis azul aqui em cima.
1: Olha, mas tivemos muita sorte que este ano não fomos ao lápis azul.
0: Oi?
1: Deixaram-nos entrar em palco, sem discurso, sem guião.
0: Pois, mas eles também...
1: Eu acho que foi o erro deles.
0: É preciso uma confiança. Eu acho que foi o erro deles. Eu acho que é mais coragem, mas
1: é coragem que a gente não vai falar mal deles. Mal deles sabem.
0: Não vamos?
1: Será que vamos?
0: Olha, eu deixo aqui a ideia. Devia haver um roast de tunas.
1: No dia das tunas.
0: Um roast de tunas.
1: O que é que vocês acham?
0: As tunas todas
1: será
0: ali.
1: Será que devia haver um roast de tunas?
0: Pau, pau, pau, pau.
1: Era olha, incrível. Mas não, ainda estão ali.
0: Para melhorar o ambiente.
1: Não me deixam. Depois tiram uma credencial e eu questiono porquê.
0: Pois. Depois somos expulsos.
1: Também é verdade, sou eu que as faço.
0: Vê lá, não sejas problemático.
1: Já estou a ser.
0: Bem, vamos lá ver.
1: Bom,
0: malta, vou pedir a última vez. Venham mais aqui para a frente de palco, se faz favor.
1: Todos juntos, fica mais quentinho.
0: E é melhor,
1: assim,
0: e é tudo bom. Juntos somos mais
1: que um. Fortes.
0: Juntos somos mais do que um.
1: Era para acertar.
0: Traz um amigo.
1: Vocês já ganharam uma cerveja na barraca da Fénix.
0: Já temos aqui mais 5 imperiais para estes jovens.
1: Estão a ver? Estão a ver só para vos ver.
0: Quem chega aqui à frente ganha uma cerveja. Eu não digo mais nada.
1: É malta da CC.
0: Quem já estava é uma caneca. Quem chegou agora é meio copo. Quem chegou depois é copo cheio. Está bem? Pronto.
1: Copo cheio. Não. É pá, tens o copo cheio, Vítor. Tens o copo cheio.
0: É, garganeiro.
1: Garganeiro. Bem. Mas vão-se chegando mais perto, malta. As meninas estão quase prontas.
0: Ainda falta aqui duas tunas a atuarem.
1: Falta a Féminis, falta a Versus. E depois temos o DJ na tenda.
0: Vamos para a tenda.
1: Hoje vamos à tenda.
0: Finalmente.
1: É pá.
0: Até ao fim?
1: Até ao fim. Olha, estão-me a ligar. Sabias que estão-me a ligar?
0: Fala lá com a pessoa. Quem é?
1: É o Cool.
0: Máquina!
1: Ganda Cool.
0: Grande abraço. Ali na rua. Malta. Isto. Olha. Mesmo a tempo.
1: Então vamos
0: sem mais demoras. Com as nossas colegas da porta ao lado. Neste caso.
1: Faz um grande aplauso.
0: Só mais uma vez. Féminis Ferventes, muito obrigado.
1: Vamos embora.
2: Olha,

0: somos a Féminis Ferventes, isto na Académica Feminina da Universidade do Algarve. Estamos muito felizes por estarmos presentes nesta 39ª Semana Académica do Algarve. Este foi o nosso instrumental, uma adaptação de uma música de Gustavo Santaolalla, que retrata a viagem entre duas cidades, de Ushuaia a La Quiaca, que de certa forma também somos nós a representar a universidade em várias cidades deste país.
1: A nossa próxima música fala da nossa cidade de Faro, a nossa querida cidade de Faro, onde foi onde nos juntámos, a cidade que nos acolheu. Também acreditamos que seja uma boa cidade para vocês. Também é a cidade que acolhe esta fantástica Semana Académica. Por isso, para vocês, um original Féminis Ferventes, o Canto à Cidade.

que já bebeu cerveja hoje? E quem é que já provou os shots da Femis? Quem é que aqui já apanhou uma bobadeira esta semana? E a gente também queria saber qual é que é o curso que mais bebe na UALG. A nossa próxima música é também o original Feminist Ferventis, que retrata esses momentos bêbados, essa borga. Pronto, e a nossa próxima música é a borga.

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Nós também estamos a gostar muito, obrigado. A nossa próxima música é assim para mandar um passinho de dança. Querem dançar um pouco? Sim. Também é uma música de solista, a nossa primeira música de solista, que dá assim um passinho de dança. É também o original Family Serventes, que é a musiquinha, dancei connosco.

Mexeram bem o corpinho? Estão a dormir? Não me respondem. Já aqueceram bem o corpinho? E querem aquecer vós também? Querem, querem. Então a nossa próxima música é uma adaptação de uma música que acho que é do conhecimento de todos vós. Para vocês, uma adaptação de uma música de Simone de Oliveira, A Desfolhada Portuguesa.

Se divertir ou o quê? Está fraquinho, está fraquinho. Outra vez, estão-se a divertir ou o quê? A nossa próxima música vem com uma dose grande de energia. Estão com energia? Bem, a nossa próxima música fala dos nossos tempos de caloiras. Muita praxe, muita música, muita folia, muitas sonatas. Pronto, espero que tenham a mesma energia que nós. Para vocês, um original, assina de uma caloira.

falarmos um bocado do que é o início desta fase tão bonita da nossa vida, que é a universidade. Neste caso, a gente é a Tuna. E também é importante falar um pouco do desfecho desta etapa que muitos estão a viver esta semana também. Para vocês, uma serenata, um original Femmes Ferventes, a despedida.

0: nossa próxima música, nós diríamos que anda aí uma fake news, que vai ser o novo In The Walk, nós ouvimos dizer. É uma música muito querida para nós, levamos sempre no coração, que é uma música popular portuguesa, se alguém souber, cante na mesma, é o Ferreiro.
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1: Então, Rua estamos FM, quase a chegar ao fim da nossa atuação. Nós estamos muito felizes e muito gratas por estar outra vez presentes na Semana Académica do Algarve, pelo convite. Queremos agradecer a organização, a este público fantástico, às outras tunas, a todos vocês, sinceramente. De seguida, vamos tocar a nossa última música.
2: Calma lá. Oh, tenentes, não está calor aqui em cima?
3: Pá, eu acho que sim, eu acho que sim.
2: Então, eu estou cheio de calor. Vamos tirar a saia. Mas que pouca vergonha é esta? Mas as tunantes também tiram a saia. No meu tempo isto não era assim.
3: Não é para tirar?
2: Não, as tunantes não tiram a saia.
3: Ah,
2: mas que jeito.
3: Não tiram a saia.
2: Não, são só as caloiras. Oh, tunantes, então, mas que pouca vergonha é esta? Mas agora, tunantes não tiram a saia.
3: É só as caloiras, então.
2: Só as caloiras.
3: Bora, caloiras.
2: O que é que está a fazer? O que é que está a fazer? Só as caloiras é que tiram a saia.
3: Só as caloiras.
2: A tunante não tira a saia.
4: Para quem não percebeu, temos aqui duas novas meninas que subiram hoje ao mais alto nível da hierarquia, que é ser tunantes. A Bu e a Sargento! Mas, como uma não é bom, fomos para duas.
2: Sim! Né?
4: Portanto, logo antes, temos duas novas caloiras. Ecológica e Zara G. Mas espera, calma.
3: Isto vem aos packs.
4: Isto é, leve 3, pague 2. Portanto, literalmente, 3 PCs novas, olhinhos, sempre em pé e melga. Agora sim, vamos continuar. Ah não, pera, faltam meninas aqui em cima. Então, as nossas velhotas e as nossas bebês, então, onde é que estão?
3: Venham juntar-se a nós, venham. Temos é que esperar que isto já, a idade já custa, já precisa de uma muleta.
2: Todas as fefés, corram! Venham! Eu estou com saudades.
3: Corram! Olha, aquelas meninas ali não têm credencial, mas elas são da Fémis. Deixa-as passar, se faz favor.
4: Deixem passar, seguranças!
2: Obrigada!
4: A quem não percebe, aquelas são mesmo as nossas velhotas.
5: Ninguém sabe encher chouriços aqui?
4: Um chouricinho!
5: Ninguém? Não? Não há nenhuma alentejana? É no Alentejo que se come chouriço, né?
2: Então, para se fazer o chouriço, primeiro tem que se matar o porco. Depois limpa-se a tripa. E depois é que a gente mete tudo lá para dentro.
3: E os vegetarianos? Como é que
2: os vegetarianos,
3: isso
2: é uma coisa que ainda sei explicar, que no Alentejo nem existe.
4: Este ano temos elementos novos. Aqui em cima. Bom, já está tudo? Há mais fefés aí em baixo? Não? Rico, podes voltar.
2: Então, para vocês, a nossa última música, a que mais nos acompanha há mais tempo e com o nome mais original, para vocês, o Hino da Tuna.
4: Engulam as lágrimas, calor!